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3: É, nós é diferenciado. Estamos aqui tomando café, né, gente? Meu amigo William mandou aqui, estamos tomando um café. É, e um paraguaio tomando café brasileiro. Que coisa boa, hein, gente? Todo mundo feliz, todo mundo contente. Essa é a Copa do Mundo, é um mundial, como se habla aqui em Paraguai, trazendo alegria para el pueblo paraguayo, para el pueblo brasileiro, é para todo mundo aí, todo mundo feliz, todo mundo contente, né, gente? Isso é algo assim que a gente fica também mais feliz ainda, porque eu, a minha felicidade, vou ser sincero para vocês, eu falo isso de coração, é quando eu vejo a maioria feliz, porque a maioria estando feliz, com certeza, é, as coisas melhoram para todo mundo, né, gente? Porque no, quando tá bom só para um, que graça tem só você? Uma comparação. Você tem condições, você compra um carro mais lindo, mas só você tem, né? Não é assim, não dá, não. Você tem que... O bom é quando todo mundo pode ter. Né? O bom é quando todo mundo pode ser feliz, né, gente? E essa felicidade, ela se multiplica, né? E a gente está muito feliz, os brasileiros, olha, estava comentando com o seu Antônio aqui, é a primeira vez na história da minha vida, da minha existência, que eu vejo uma união grande entre brasileiros e paraguaios. Nós vivemos há muito tempo aqui na fronteira, mas a primeira vez que eu vejo realmente uma união, né? Uma união que vale a pena, uma união que emociona, né, gente? A primeira Copa do Mundo que eu vejo, primeiro Mundial que eu vejo, que os paraguaios e brasileiros compram camisetas, remeiras, como se habla aqui em Paraguai, dividido, né, gente? Dividido, metade Paraguai, metade Brasil, né? Isso aí mostra que, acima de tudo, nós estamos vivendo um novo tempo, né? Um tempo onde, acima de tudo, existe mais felicidade, existe mais união, e a gente tem que agradecer a Deus por tudo isso, né, gente? Agradecer a Deus por esse tipo de coisa, porque isso aí é que faz a diferença. É isso que transforma, é isso que muda a vida da gente para melhor. A Bíblia que eu leio, ela fala assim: quão bom e quão maravilhoso que os irmãos vivam em união. E ontem nós vimos essa união dos irmãos brasileiros e paraguaios juntos, num só objetivo, né, gente? Torcemos outro pelo Paraguai, eu particularmente torci e chamei minha filhinha para torcer comigo também, né? Pra gente mostrar pros filhos da gente que a gente tem que torcer um pelo outro, torcer pelo vizinho, torcer pelo nosso irmão, torcer para que os nossos amigos se deem bem, né, gente? A gente quer o melhor. Ah, mas é jogo, só um ganha. Tá bom, mas é assim mesmo, mas lógico, Deus o livre, eu não quero nem pensar, né? Se um perder, o outro vai ficar triste, é normal, só que mesmo assim, a gente tem que continuar firme, junto, né, gente? E a Alemanha jogou muito bem ontem no partido do Paraguai. Olha, falar a verdade pra você, o jogo do Brasil, que foi o primeiro jogo, foi, eu não sou aquele especialista em futebol, mas a gente é especialista em emoções, né, gente? Especialista em pessoas, e a gente viu a emoção das pessoas, a flor da pele ontem, com o jogo do Brasil, que quando os japoneses chegaram pra valer. Um japonês que mostrou habilidade, mostrou força, mostrou coragem, lutaram muito, né? E o Brasil também se mostrou um Brasil de outrora, de outro tempo, né? Aquele Brasil que todo mundo conheceu nos anos de glória, mostrou que realmente tem habilidade, tem força e trouxe alegria, mas realmente foi algo diferenciado que aconteceu com o Brasil e Japão, né, gente? Que o Japão, ele foi para cima, ele não se rendeu também, foi realmente uma falha do Japão que o Brasil aproveitou e ao mesmo tempo uma falha do Brasil que o Japão aproveitou, marcou um e depois no segundo tempo, naquela habilidade do técnico Ancelotti, né? Ele trocou ali os jogadores, colocou o Endre e colocou mais alguns ali e aí o negócio funcionou, né, gente? E depois veio o nosso querido Paraguai aí trazendo pra gente a alegria, né? A euforia. O Paraguai foi, olha, se o Brasil deixou todo mundo ali com os nervos à flor da pele, agora imagina o jogo do Paraguai, que foi. Quando marcou o gol do Paraguai, meu Deus do céu, eu tava no mercado fazendo compra, tava lá no Bom Gosto e tava com o celular ligado lá vendo a TV lá, né? No caso, ouvindo, mais ouvindo do que vendo. E aí marcou o gol do Paraguai, imagina a explosão de pessoas, todos os lugares, todo mundo torcendo pelo Paraguai, né, gente? E aí foi aquela explosão de alegria, aí lá pro finalzinho lá, quase a Alemanha mete um gol, rapaz, aí desequilibra um pouquinho, aí foi pra prorrogação, continuou tal, e na prorrogação o Paraguai segurou a Alemanha. Olha, para segurar a Alemanha, gente, a Alemanha é tetracampeã. A Alemanha é tetracampeã, é uma das maiores seleções do mundo, é uma das mais habilidosas. No entanto, o Paraguai foi até o final e segurou, mostrou que são raçudo mesmo, que são realmente guerreiros, né? E segurou, foi merecedor, olha, o Paraguai ganhar, porque o Paraguai fez algo assim fenomenal, né? O Brasil, que todo mundo fala que é um dos melhores ali, perdeu para a Alemanha de 7-1, gente, tava entalado até agora esse 7-1, agora de repente o Paraguai vem e se vinga, né? E tira a Alemanha da Copa. Agora torcemos para que o Paraguai realmente consiga ir mais longe ainda, né? Para que o Brasil consiga ir mais longe ainda também, os dois juntos aí, porque realmente, gente, olha, falar a verdade para você, essa Copa, ela traz, esse Mundial, como se habla aqui em Paraguai, traz muitas emoções e essa emoção impacta na economia da nossa fronteira, na economia aqui do nosso povo, e o povo feliz é um povo que compra, um povo que gasta, é um povo que investe no comércio, e aí automaticamente gera empregos, gera condições de vida melhor para todo mundo. É isso que a gente deseja, que as pessoas aproveitem bem esse momento aí e, né, façam os seus investimentos aqui na nossa fronteira. Vamos trazendo mais música, gente, vamos trazendo mais sucesso. Chega pra cá a música do... esse aqui é o Christian Ralph cantando aí, Camisa Manchada, pra você.

gente, é modão que o povo gosta, né? A música que toca no coração do povo, a gente toca pra você aqui na sua 91.5, hein? Bom dia, gente linda. Que bom que você tá aí ligadinho com a gente, curtindo o som da 91, hein? Vamos trazendo aí a música do César e Paulinho, Fui Eu.

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3: Estamos de volta, né, gente? 8h39 aqui em Pedro Juan Caballero, 8h39, hein? Em Ponta Porã, 7h39. Alô, Claudeir, bom dia pro Lucas Beer. Ah, o Lucas Beer, agora ele virou empresário agora, empresário do ramo de bebidas. Um abraço, Lucas. Um abração pra todo o pessoal bacana ligado com a gente aí, curtindo a programação, curtindo aí a sintonia da 91.5 no Jardim Nova Ponta Porã, ligado com a gente. Bom dia, amigos do Jamil Saldanha Delis, e tá o nosso amigo Claudeir também. Bom dia pra minha amiga Camila. Alô, Camila, bom dia. Olha aí o Samir, tá ouvindo a gente também. Bom dia, amigos da Joia do Lar, hein, Samir? Ei, Samir, Samir tá animado, né, gente? Samir tá animado, afinal de contas, ontem o Paraguai e o Brasil classificaram para a próxima fase. E agora vem aí, é, gente, oitava de final, hein? Vamos ver como que vai ser aqui, né? O jogão ontem, né, gente? O jogão ontem do Brasil. Vamos falar pro pessoal aqui um resumo de como que foi o jogo do Brasil. É, você sabe como que foi o jogo do Brasil ontem, hein? Brasil e Japão? Você sabe como que foi? Vamos falar pra você como que foi. Se você... É difícil quem não viu o jogo, né? Mas se você não viu, nós vamos falar um pouquinho aqui de como que foi as emoções desse jogão de bola. Os japoneses jogaram muito, hein, gente? Olha, haja coração, como diz o Galvão Bueno e o Porvinha, né? É, gente, mais ou menos assim, né? Mais ou menos assim que tá sendo esse grande, esse momento, né? Aqui da Copa do Mundo. Meu amigo Samir também tá na linha, deixa eu falar com o Samir aqui ao vivo um pouquinho, que o Samir quer falar ao vivo, depois eu falo a respeito do jogo. Samir, bom dia, meu querido. Você tá bem, meu querido? Você tá bem, Samir? E tá com o coração bom ainda, depois das emoções de ontem?
7: Aleixo, eu vou te falar uma coisa verdade. Ontem, tava pensando aí no cardiologista.
3: Ah, é?
7: Mas depois do jogo do Paraguai, não necessita mais cardiologista, não.
3: É? Depois do...
7: Foi testado tudo. Foi feito eletro, foi feito check-up, foi feito tudo que se imaginar.
3: É.
7: Num jogo eletrizante lá do Paraguai.
3: Eu acho que o do Paraguai foi mais emocionante, né, Samir? Mais emocionante que o do Brasil,
7: muito,
3: né?
7: Muito mais. Eu quero falar uma coisa, Aleixo. Deixa eu te falar uma coisa aí. Primeiro lugar, agradeço a Deus por todos os momentos. E que ontem assistimos dois jogos fantásticos, dois jogos brilhantes da Copa do Mundo. Os dois jogos que mais comoveram o mundo inteiro, na verdade, ó.
3: Verdade.
7: Por quê? Porque o Paraguai levou
3: Alemanha
7: pra cima, levou lá o nome do Paraguai, levou os jovens e as crianças do
3: Paraguai. E vingou os brasileiros, né?
7: Tanto levou e derrotou a maior e um dos maiores jogadores da história, eu tenho certeza absoluta. Não vamos esquecer que cada um chute ao gol que foi inspirado com fé desses jogadores paraguaios. E eu falo pra você uma coisa: hoje nós queremos ensinar os nossos crianças que amam essa pátria, saber valorizar e levar um nome mais para cima, mais para o mundo inteiro que joga aí. Porque no final nós vivemos uma fronteira amada e querida.
3: Verdade.
7: Com dois povos amados e com um montão de gente do mundo inteiro nessa fronteira. E a gente que fala assim pra você: felicidade aos dois povos, paraguaio e brasileiro, pela vitória de ontem. Eu fiquei emocionado demais, eu torci tanto e eu não vou falar que chorei, não. Eu chorei por dentro de felicidade por esses jogadores que lutaram até cada um minuto aí. Muita paz, esse meu desejo que vence e passa mais pra frente, entendeu? Seja uma vitória sul-americana, paraguaia, brasileira.
3: Maravilha, Samir. Foi algo assim que mexeu com as emoções do povo. Eu costumo dizer que talvez de futebol eu não entendo, mas de emoções a gente entende. Porque as pessoas felizes, elas investem mais na fronteira, fazem mais compra e o comércio vende e os empregos estão garantidos. Né, Samir?
7: Com certeza, Alixo, com certeza. Você assim cria mais ânimo ao empresário.
3: É verdade.
7: Ao povo, ao trabalhador, entendeu? Como cria tão ânimo assim, ó. Eu vou te falar uma coisa. Meu neto, ele estuda aí no Paraguai, certo?
3: Uhum.
7: Você vê a felicidade dele tanto, tanto, tanto. Ah, que eu não acreditei, que eu chorei mais pelo tanto que ele gritava Paraguai, Paraguai. Depois vou te mandar o vídeo, você vai ver como é que é. E assim, imagina outros e outras crianças também que fizeram a mesma coisa com os pais, com todos aí. Então, paz, saúde a esse povo lutador, a esse povo guerreiro, aos jogadores, que Deus abençoe cada um deles, familiares, e essa comissão técnica do Paraguai, que foi nota mil. Eu realmente tiro o chapéu para eles, entendeu? E vamos lutar. E claro que não podemos também esquecer do Brasil, que jogou muito bem, entendeu? Lutou também até momentos aí difíceis, e a gente vamos vencer, ó. Alegria em dobro, ficamos como morando aí, entendeu? Até mais de meia-noite, entendeu? E muita paz, saúde a você, Aleixo.
8: E a Joia do Lar continua, né, Samir? Porque hoje ainda tem um dia ainda para terminar o mês, né?
7: Olha, Alex, até esqueci da Joia do Lar.
8: Fala pra nós aí.
7: Hoje é o último dia do mês, mas pode, todo mundo passa lá, nós vamos atender você com muito carinho, com muita alegria, entendeu? E vamos com certeza, como nós fizemos ontem, entregamos até o momento que pudemos a mercadoria, entendeu? Que compraram ontem nossos amigos, nossos clientes, e hoje tem muito mais para entregar com certeza. Que vendemos ontem, vou ter que entregar ainda hoje lá, porque no final da conta, nós fechamos a loja ontem, Brasil, Jogo do Brasil, voltamos também, comemoramos o aniversário na loja também de um funcionário nosso lá, entendeu? E nós depois fomos pra casa lá, mas assistimos o Paraguai com muito orgulho. Muita paz, Aleixo, a você, em nome da Joia do Lar e a nossa equipe e a todos aí. Felicidade ao povo fronteiriço aí pelas duas vitórias dos dois lados do Brasil e Paraguai.
8: Ei, seu Samir, obrigado, meu irmão. Boa sorte, Paraguai, pra todos nós aqui, porque com certeza é a alegria do povo, né? Alegria, alegria, alegria. É isso que a gente quer passar pras pessoas, essa felicidade, né? E o Paraguai nos passou tudo isso através do seu jogo. Olha, o Paraguai, na verdade, foi tão bom que o pessoal esqueceu do jogo do Brasil, e tanto que o Paraguai deu uma adrenalina grande. Mas o jogo do Brasil, gente, foi bom também. O jogo foi dramático do início ao fim. O Japão saiu na frente, marcando o primeiro gol ali no primeiro tempo, aos 28 minutos, com o gol do Kaichu Sano, né? Kaichu Sano, acho que é isso, né? Então, e aí, gente, o seguinte, olha, após um erro aí na saída de bola da defesa brasileira, né? O número 13, o pessoal tá zoando aí, né? Então, o jogador 13 acabou contribuindo com um gol contra, um gol do Japão, né? E é o seguinte, olha, gente, o empate aos 56 minutos, o volante Casimiro testou firme aí para o fundo das redes após um cruzamento preciso de Gabriel Magalhães, a virada milagrosa, né? O jogador com a camisa 22, aí começou a politicar já, né, gente? Um 13 facilitou o gol e o outro marcou o gol do empate. É, gente, só Jesus Cristo, o pessoal já entra na política, você vai ver, acabou a Copa do Mundo, entra política já, né? Gente, olha, a virada milagrosa, quando a partida já parecia encaminhada para a prorrogação, aos 50 minutos do segundo tempo, né? Bruno Guimarães achou aí o Gabriel Martinelli na área, o atacante bateu cruzado e balançou as redes, carimbando a vaga do Brasil. Com resultado positivo, o Brasil segue firme aí na busca pelo Hexa, né? Agora ele aguarda o vencedor do duelo entre Costa do Marfim e Noruega para disputar as oitavas no dia 5 de julho, tá bom, gente? Foi mais ou menos assim, gente. Foi terrível. E o jogo do Paraguai? Como que foi o jogo do Paraguai? Todo mundo viu, mas como que foi? Vamos ouvir como que foi. Então, olha só, gente, o jogo do Paraguai foi emocionante do começo ao fim, né, gente? E as pessoas ali, nós que somos fronteiriços, nós que nascemos aqui na fronteira, nós temos essa ligação forte, mas acima de tudo, o jogo do Paraguai foi mais emocionante ainda porque foi com a Alemanha, gente. A Alemanha é uma das melhores seleções do mundo, ela é tetracampeã, a Alemanha é tetracampeã, e a Alemanha deu 7-1 no Brasil. E até hoje os brasileiros lembram desse 7-1 com um amargor do coração aí. E de repente o Paraguai se depara com a Alemanha. Aí o que aconteceu? O Brasil inteiro torceu pro Paraguai, querendo que o Paraguai ganhasse. E o Paraguai foi lá e deu alegria, não só para o povo paraguaio, mas também para o povo brasileiro. O jogo do Paraguai contra a Alemanha, do dia 29 de junho, ontem, portanto, pelas oitavas de final da Copa do Mundo 2026, né? Ali foi uma oitava, ali foi o jogo do mata-mata que fala, né? O jogo no tempo normal, olha, a Alemanha controlou a posse de bola no primeiro tempo, tentou pressionar a defesa aqui do Paraguai, no entanto, aos 42 minutos contra o fluxo da partida, Matias Galarza cruzou uma bola perfeita na área e Júlio Inciso cabeceou para abrir o placar para o Paraguai. Esse foi o primeiro gol do Paraguai. Imagina a alegria, explodiu, todo mundo comemorando. No segundo tempo, a Alemanha voltou mais agressiva e conseguiu um empate logo aos 54 minutos. E com um gol de cabeça de Kai, empatando o jogo. E aí, de Kai Havertz, né? Após a assistência de Florian Wirtz, o alemão, a partida seguiu tensa, com o Paraguai recuando e jogando de forma cirúrgica na defesa. A prorrogação e drama do VAR, na prorrogação, olha, o drama aumentou ainda mais. A Alemanha chegou e marcou o que seria o gol da vitória com Jonathan Tah. E após uma cobrança de escanteio, no entanto, o árbitro do vídeo entrou em ação e anulou o gol. Rapaz, aquele gol ali foi para mexer com tudo, gente, olha. Fala a verdade pra você, foi todo mundo torcendo assim pra anular o gol e deu certo. Ainda bem que o juiz era bem sério mesmo, né? E foi lá e viu o erro e senão o Paraguai tá louco, não quer nem pensar. Gente, a disputa de pênaltis, a decisão foi para as penalidades aí. O goleiro Orlando Hill se consagrou como o grande herói da noite. Ele defendeu a primeira cobrança alemã. Depois, Manuel Neuer chegou a dar aí a esperança aos alemães ao defender o chute de Fabian Balbuena. Na sexta rodada de cobranças alternada, Jonathan isolou a bola por cima do travessão. Coube ao defensor também, José Canali, bater e com extrema frieza, deslocando Neuer para colocar o Paraguai nas quartas de final. Olha, gente, próximo desafio, com essa vitória monumental do Paraguai, né? Agora o Paraguai vai avançar e vai enfrentar o vencedor entre França e Suécia. Eu, particularmente, torço para que a França perca, entendeu? É isso mesmo, eu quero que a Suécia esteja com o Paraguai. Por quê? Porque a Suécia, eu acho que a Suécia vai ser mais fácil, né? Um jogo estratégico, né, gente? Eu penso, né? A França joga muita bola, a gente sabe, assim como a Alemanha joga muito também. Depois da Alemanha também, né, gente? A gente já viu que o Paraguai tá preparado para tudo, né? Mas a gente não pode ser prepotente, a gente tem que sempre ter aquela estratégia, assim como o Paraguai teve a estratégia para levar o jogo até a penalidade e ali ganhar, né, gente? Meu amigo Claudeir, aquele abraço, bom dia pra minha amiga Cleide Borges, tudo bem, Cleide? Bom dia, minha amiga, bom dia pra ela, bom dia pro Sebaldo, bom dia pro Gustavo Borges, filho da Cleide, todo o pessoal aí, ligadinho com a gente. Vamos curtir aqui o Amado Batista, que a Cleide quer ouvir. Ei, Cleide, a Cleide ama o Amado Batista, né? A minha amiga Roseni também gosta, todo mundo gosta do Amadão Batista. Vamos trazer pra ela então aqui essa música linda, que com certeza faz a gente, revela o jeito que a gente tá hoje, né? Vendo a vida cor de rosa, animado. Eita!

É, gente, música bonita aí, o amado mais amado do povo cantando, hein? O Amado Batista cantando pra você, o que sonhava ver a vida cor de rosa, hein? Sonhava ver, ter o mundo inteiro todo em minhas mãos, é, mais ou menos assim.

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0: Queria sóbrio. Olha aí, galera, não falei pra você que hoje o Paraguai ia ganhar? Falei, hein? O 60 é a prova, né? Lembra que eu falei, o Paraguai vai ganhar da Alemanha. Se o Equador ganhou, o Paraguai também vai ganhar. E ontem o Paraguai ganhou, o Brasil ganhou, todos nós ganhamos e foi festa, festa pra cá, festa pra lá, alegria pra cá. Hoje, pra você que está aí, quero dizer que neste momento, aqui nos altos do estádio Arão Moreira, no estúdio do Ponta Porã, em forma 21 graus. O garoa de manhã, muita névoa, sensação térmica de 21. A mínima foi de 17, a máxima é de 25 e temos aí possibilidade de chuvas aí durante o dia em alguma parte da nossa região, né? Amanhã, quarta-feira, teremos mínima de 17, máxima de 29, 7% de possibilidade de chuva e eu chamo ela. Dora Nunes, alô, Dora Nunes, tudo bem com você, Dora Nunes?
1: Tudo ótimo, Tião, bom dia para você que está nos acompanhando aqui no nosso programa, podcast Tião Prado e Dora Nunes, e hoje o assunto é muito importante, é cultura, né, gente? Então convido
0: verdade.
1: Você a ficar aqui assistindo com a gente. 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Mandar aquele abraço especial para você que está ouvindo a gente, acompanhando o nosso programa pelas ondas da querida Rádio Cerro Corá 91.5.
0: Deixa eu abrir meus microfones aqui. Muito bem, então, galera. A Dorinha trazendo essas informações para você. E agora eu falo nesta câmera aqui a respeito do nosso site de notícias, o pontaporainforma.com.br. Nosso site atualizado momento a momento para você. Está trazendo aí que temos os jogos da Copa da rodada de hoje, terça-feira, a França pega a Suécia. Polícia Federal realiza a segunda fase da operação contra lavagem de dinheiro ligado ao desvio da saúde no Rio de Janeiro. Maratona de pré-campanha, Riedel já passa por 50 municípios. Lula está no Paraguai para participar da 68ª do Mercosul. STF tem 9 votos para liberar os penduricários. O Brasil, a justiça brasileira é uma palhaçada por causa disso, né? É um juiz protegendo o outro. Agora o caso chegou lá em cima e o STF, sem dúvida nenhuma, que é uma cambada de neguinho sem vergonha, vai estar apoiando essa cervegonhice aí, né? No caderno Ponta Porã, Gelson Bernabé propõe criação do Hospital do Trauma em Ponta Porã. Confira a programação da 4ª Festa Junina São Pedro e São Paulo. Saiba quem faz aniversário hoje, dia 30, com Dora Nunes. Câmara sediará audiência para discutir o Plano Municipal de Educação. Está acontecendo agora pela manhã. DOF apreende mais de 30 tonelada de droga em caminhão com estrutura metálica. 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Fronteira em pauta. Parlin realiza 4ª sessão ordinária quinta-feira em Ponta Porã. PRF apreende 579 quilos de droga em 2 ações na nossa região e imperdível as ofertas do arraiado Supermercado Sol, né? Nós já estamos aqui e eu achei legal aqui o padre no caderno região, nós temos aqui que morreu o ex-prefeito de Arão Moreira, Edson Freitas. Hoje eu estava conversando com o pessoal dos Clubes do Laço. Realmente uma perda aí para toda a nossa região. O Edson, que era um camarada super 10, super gente boa, pai do meu amigo Bocão, cara da hora aí, festeiro, né? E está aqui, Tião e Dora estarão em Dourados no Arraiá do Sol hoje. Idoso morre no hospital após ser atropelado na BR-163 e o padre Paulo transforma abandono e esperança ao resgatar cadela de rua, né? O padre Paulo que teve aqui na nossa cidade, aqui na nossa região. Já estamos de volta aqui para você, 11:10, 12:10. Você está vendo aqui, né? Nossas comemorações, essa camisa aqui que eu uso ela desde 2006, ó, dessa vez vai me dar sorte, hein? Tá aí a camisa do Ronaldinho e também a Dora Nunes aqui com a gente, a camisa do Paraguai. Nós vamos pro intervalo comercial. Na volta nós vamos estar com a nossa entrevista aqui, né? A entrevista do dia aí para você. E a entrevista do dia hoje nós vamos estar recebendo através da internet, vamos estar recebendo o Albertino Fachin Dias, que ele é do Museu José Alves Cavalheiro da cidade de Amambaia. Vai estar contando as histórias do museu, como surgiu, vai estar mostrando um pouco do museu. Nós vamos para o intervalo comercial e na volta estaremos com a entrevista.
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0: Pois muito bem, estamos de volta, hora certinha para você, agora 11 horas e 15 minutos em Ponta Porã, 12 horas e 15 minutos em Pedro Juan Cavaleiro. 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
1: É, Tião, pessoal, a gente reforça aí, né, o convite para que as pessoas entrem lá na nossa live, comente, manda o seu recadinho, quem sabe aí você sai com um brinde especial. Um abraço aí pro José Antônio, né, ele deixou recadinho, a gente sabe que ele é corintiano roxo, já deixou
0: já
1: aqui,
0: falou,
1: ó.
0: Vai Corinthians.
1: Vai Corinthians, muito obrigada, José Antônio, que sempre tá participando aqui com a gente, e nós temos visita ali, ó, temos visita.
0: Quem chegou ali, o narizinho?
1: Não. Aquela cachorrona bem grande.
0: Veio gastar aí.
1: É, também um abraço aí pro nosso sobrinho, Adilson Levorato Prado, ele tá assistindo a gente diretamente de Bauru. Um abraço também para Cirlei Rios, que acompanha o programa, ali de Sangapuitã.
0: Muito bem, nós já vamos direto à cidade de Amambai, nós estamos recebendo aqui no nosso programa o Albertino Fachin, ele que na cidade de Amambai faz parte do museu daquela cidade. Em Amambai há um grupo de pessoas que atuam como guardiões da memória e da história da comunidade. Tão singular, né, e destaca o Museu José Alves Cavaleiro. O papel, de modo resumido, será apresentado. No dia 27 de julho de 2004, foi fundado a Associação de Pesquisa e Promoção Cultural de Amambai, com o objetivo de coletar, recuperar e arquivar peças e documentos que registram a história do município. A associação foi declarada de utilidade pública pela Lei Municipal 1911, de 7 de junho de 2005, e cadastrada no IFAM. Em fevereiro de 2016, passa a ser administrado pela Unidade Universitária da UEMS de Amambai, né? Em função da mudança do curso de História para Campo Grande, houve o término do termo de cooperação e posterior alteração da associação para Instituto Histórico, colocar o nome completo na data de 2023. Com recursos provenientes da Lei Paulo Gustavos, realizam os seguintes serviços e atividades: adequação dos espaços físicos do Museu José Alves Cavaleiro e a implantação de uma cinemateca, o Cine Rural João Fulsec, com um espaço para até 35 pessoas, e Centro Regional de Documentos Históricos Cornélia Dores Moura e Dutra, Mapoteca Antônio Delgado Martinez, Hermoteca Nilo Luiz de Oliveira e Centro da Memória Fotográfica Nicanor Alves do Amaral e Biblioteca Comunitária Muriana Mascarenha. Então, nós já estamos recebendo aqui o Albertino Fachin Dias. Saiba que é um prazer, que é uma satisfação muito grande estar conversando com você, Albertino. Eu gostaria que você falasse a respeito do museu. Bom dia, prazer ter você na nossa live, meu irmão.
2: Bom dia, Tião. Bom dia, Dora. É um prazer estar com vocês novamente aqui. Acho que você já falou um pouco, quase que toda a história do museu. Eu tenho mais que agradecer aqui ao nosso amigo que mora hoje em São Paulo, né, o fundador do museu, que agora no início do mês estará completando 90 anos, seu Almiro Pinto Sobrinho.
0: Seu Almiro, que é uma figura ilustre da cidade de Amambai, que foi um cara que, desde que eu cheguei a Amambai em 1983, ele estava ali correndo atrás de peças, correndo atrás de tudo que é coisa para montar esse museu. Foi uma longa história, né, Albertino?
2: Foi uma longa história, e ele não para. Nos seus 90 anos, ele está pesquisando, não sei se adora ou você estudar no Colégio Dom Aquino, ele está pesquisando sobre Colégio Dom Aquino, vai publicar mais um livro, né? E aí ele não para, né? Mente sempre ocupada. Né? Então, toda semana a gente conversa, questão de meia hora, 40 minutos por telefone, e aí ele pesquisando, né, sobre a Amambai. A paixão dele é a Amambai, né? E o museu aqui, Tião, vamos lá. Hoje, Instituto Histórico Geográfico de Amambai, nosso espaço aqui, até 2004, ele era um espaço que foi ocupado pela loja maçônica, né? Grande loja maçônica Pedro Manvalha. E ele foi doado para a associação, né? Seu Almiro, sendo maçom, ele doou esse espaço para... a maçonaria doou esse espaço para a associação. Então, a associação abriu as portas em agosto de 2004, e aí foi... O museu, mais conhecido como museu, né? Associação mais conhecida como museu. E aí o seu Almiro foi tocando o museu, amealhando peças de acervo, documentos, fotografias. Em 2015, as filhas e o filho que moram em São Paulo chegaram para ele e falaram: seu Almiro, pai, aqui é o apartamento, em janeiro, fevereiro, o senhor vem embora para cá. E aí ele teve que, né, arrumar a malinha dele, vender as poucas coisas que ele tinha aqui, e foi embora para São Paulo. E aí ele passou em um termo de comodato, né, para o Emes, nesse espaço aqui. E aí o Emes ficou tocando 2016 até a pandemia. E aí, como que a gente sabe, né, a pandemia foi um caos mundial, e aí fechou o museu na pandemia. O curso de História foi transferido para Campo Grande, com mestrado, hoje também doutorado de História em Campo Grande. E aí a professora Marinette falou: Albertino, o museu está fechado, né? Você vai... Como é que vocês vão assumir aí? E aí, conversando com o seu Almiro, aí formamos nova diretoria, né? Aproveitamos a mesma personalidade jurídica, só trocamos o nome da associação para instituto. Então, hoje nós temos aqui um grupo de pesquisadores, professores, historiadores, geógrafos, professores de arte e outros interessados, para a gente manter aqui nosso museu, vamos dizer assim, né, nosso instituto. Então, por ele ser um instituto, ele tem esses órgãos, né, tem um museu, que é o principal, né, ele tem um centro regional de documentação histórica, que você vai mostrar depois aí, alguns são os documentos antigos que nós temos aqui. O documento mais antigo que eu tenho aqui é um passaporte francês de 1860, que era justamente do pai da Cornélia Doresbury. Né? Cornélia Doresbury, ela foi mãe do meu sogro, então, através desse personagem, dessa senhora, eu conheci uma caderneta dela que ela começa a escrever em 1932, contando a saga da família Doresbury. Os pais casaram no Rio Grande do Sul, foram para Argentina, Uruguai, Paraguai, e aí ela nasce em Uverá, Sapucaí, em 1903. Então, dali eu me empolgo em conhecer a história de Amambai. Então, por que não homenagear ela com essa documentação? Tem recibos de 1917, tem um livro de homeopatia que foi do nosso amigo saudoso, Dr. Wilsonir, é de 1856, é um livro de homeopatia utilizado pelo pai dele, né? Então, são documentos que retratam a história de Amambai, né? E aí nós temos depois a Mapoteca. O que é uma Mapoteca? É um centro onde que abriga mapas. Sim. E aí nada mais que homenagear quem? Antônio Delgado Martinez, que você também deve ter conhecido aqui em Amambai.
0: Antônio é uma figura fantástica, né? E seu Antônio, ele tem história, para você ter uma ideia, aqui na nossa fronteira também, né? O seu Antônio, ele era dono da rádio Amambai AM aqui em Pedro Juan Caballero, né? E aí quando teve a questão que ele foi perseguido politicamente aqui, ele foi embora, né? Depois a gente conversou, ele foi para França, depois morou no Chile e aí por último acabou residindo em Amambai, né? E tem uma vasta história, seu Antônio ali. E que nos deu o VAV, né? Que apesar de ser o maior língua preta da história de Amambai, era um baita de um camarada, parceiro da gente, e nós fundamos juntos aí o Tereré Futebol Clube, né?
2: Não, o seu Antônio, eu não tive o prazer de conhecê-lo, mas a dona Ursina, que hoje mora em São Paulo, entre São Paulo e Minas, né? Fica nas casas dos filhos, está com 96 anos, é uma senhora que está lúcida, né? Esses dias mandaram um vídeo para mim dela, 96 anos, lendo a Bíblia em castelhano.
0: Você vê. E o seu Antônio, então, a gente, quando eu fazia, a gente tinha um programa no final da tarde aí na rádio, e aí um dia eu fui entrevistar ele, né? E aí ele deu uma, falando a respeito de Jesus Cristo, falando a respeito da palavra de Deus, ele era assim fantástico, era um cara que tinha um conhecimento espetacular, né? E graças a Deus, para nós, ele foi morar na cidade de Amambai e colaborar muito com a gente aí, né, Albertino?
2: Com certeza, a cultura agradece muito ele, a história, porque ele promoveu a pesquisa de história sobre a Amambai, ele publicava, desde 75, ele publicava revistas nas datas de aniversário da cidade, então ele pesquisou muito sobre a história de Amambai.
0: Sim.
2: E aí depois também nós temos
0: o jornal também, né, o Jornal Notícia, que era dele, né?
2: O Jornal Notícia, exatamente. E falando em jornal, nós temos também a Hemeroteca, que é um grupo de um conjunto de coleção de jornais. Então, o nosso jornal mais antigo que nós temos de história em Amambai, chamado O Apito. Então, ele leva o nome de Nilo Luiz de Oliveira. O Apito foi fundado pelo Nilo, que era um fiscal alfandegário em Amambai. Ele era genro do Romualdo Portela, família Portela, em Ponta Porã. O Romualdo tinha fazenda aqui em Amambai e ele era genro do Romualdo. E ele fundou esse capítulo em 1959, depois ele foi embora para Bauru, mas continuou escrevendo seus artigos para o jornal Progresso na década de 60, 70, então nada mais que homenagear ele. O filho hoje é professor aposentado da USP, também Romualdo Portela, né, neto. Depois nós temos o cinema, né? Você falou no cinema. O cinema João Fuzek. Quem foi João Fuzek? Foi um austríaco que chegou aqui na década de 30, e foi o primeiro que instalou o cinema. Depois você pode mostrar aí como é que era o cinema. Era um barracão onde funcionava hotel, restaurante e a Câmara Municipal, na década de 40. E aí, quando, em 49, quando da emancipação do município, o prefeito dá isenção de imposto para João Fuzek, Cine Rural, para funcionar a Câmara, porque era o único local que tinha energia na cidade. Então, a gente vai homenageando as pessoas que foram cada um na sua área. E o Antônio, você conheceu nosso saudoso, que eu não tive o prazer de conhecer também, seu Nicanor Amaral.
0: Sim, seu Nicanor foi o primeiro fotógrafo aí, eu sempre tirava sarro nele. Ele era uma pessoa fantástica, pai do Edson Amaral, da família Amaral aí. Eu falava para ele que ele tinha fotografado da Santa Ceia, era ele que tinha feito. Ele morria de rir com as piadinhas sem graça que eu fazia com ele, né?
2: Então, aí eu tinha muito contato com o Edson, né? Então, infelizmente, o Edson também foi. E aí, eu conversando com a Marina, né, viúva do Edson, ela falou: Bertina, eu tenho um acervo do seu Nicanor. E aí ela me repassou esse acervo. Temos mais de 1.500 fotos.
0: Você vê, rapaz?
2: E mais, aí, sem contar, mas eu imagino aí uns 300 filmes de negativo que está com o professor Suzenilton, que é ele que tem uma máquina de escanear esses negativos, então ele está digitalizando. Essas fotografias, nós montamos o nosso Centro de Memória Fotográfica Nicanor Alves do Amaral, né? Nada mais do que homenagear ele. Então nós temos fotografias assim, históricas. Eu tenho uma fotografia, não sei se ela é real ou não, mas atrás dela está escrito assim, homens indo para a Segunda Guerra Mundial. Então, estão numa estrada à beira de um caminhão. Né? Eu tenho outra que está assim, comício em Amambai para a retomada do território federal. Então, provavelmente, essa fotografia é de 50, 48, 50.
0: Verdade. Muito bem, você falou aqui a respeito das fotos, né? Então, nós temos aqui, eu tenho algumas, recebi você mandou para a gente aqui algumas fotos, e a gente vai começar a mostrar aqui as fotos, e aí você pode ir comentando em cima dessa. Você consegue ver as imagens aí, Albertino?
2: Ainda não.
0: Aí você só vai, por exemplo, eu vou mostrar aqui, olha, tá no ar aí, você teria que ter um outro aparelho celular para assistir a live aí, para ver como é que, okay, o que a gente está mostrando. Eu estou mostrando aqui uma, tipo assim, isso aqui deveria ser uma sapataria, né, uma fabricação de calçados isso aí, né?
2: Isso é as peças do museu que você está mostrando?
0: Sim, sim, estou mostrando a peça do museu aqui.
2: Essa aqui é uma mesa onde tem formas de sapato, né?
0: É.
2: Isso aí era do seu Antônio Martins Dutra, que era um sapateiro, ele fazia selas de cavalo, né? E aí do lado também tem uma caixa com carimbos de bronze, na mesma foto, não sei se foi tirado ou não. Então, as selas dele, ele desenhava com esses carimbos. Então, o seu Antônio Martins Dutra chegou aqui em 1905, junto com o pai dele. Né?
0: Muito bem.
2: Casado.
0: Você falou aqui a respeito da Hermoteca, né? Nós temos também documento da Hermoteca, né? Hemeroteca. Aqui também. Você também tem ali no fundo um depósito, no fundo também numa varanda, onde tem de tudo, né? Você tem muito material que tem até um engenho ali para ser catalogado ainda, né?
2: Está lá no fundo, depois eu levo. O engenho é um engenho que seu Almir mandou fabricar especificamente.

0: uma prensa da gráfica do seu Antônio Delgado, pequenininha. Nós temos ali uma prensa do jornal A Gazeta, do nosso amigo Clésio. É, não sei se está mostrando a fotografia, mas também nós temos ali um alto-falante, que era da...
1: Sim, eu estava vendo o alto-falante ali em cima.
0: Era a voz batista, então era da Igreja Batista. É, segundo os mais antigos de Amambai, falavam assim que existia o alto-falante da Igreja Batista e existia o alto-falante da Igreja Católica. Então, quando um fazia a programação, o outro ficava mudo. Depois, acabava a programação da Batista, começava na Igreja Católica.
1: Que legal, cara. Muito bem. Temos aqui também da Mapoteca, né, que é a questão dos mapas aí.
0: Sim.
1: Temos aqui também história e formação do município de Amambai, os documentos aqui, supermercado que carne, exata, inviolável, aqui também as leis, e temos também o livro, né, o governo de Mato Grosso apresenta Amambai, memórias e história da nossa gente, por Almiro Pinto Sobrinho. A gente tem o prazer de ter esse livro também aqui na nossa livraria, né?
0: Esse prazer eu não tenho, porque assim, acabou o exemplar dele e não publicou mais, mas eu tenho outros dele, né? Seu Almiro, ele já lançou, salvo engano, 6 livros. Então, esse foi o primeiro. Depois ele lançou um sobre os batistas de Amambai, sobre a Igreja Batista. É, ele lançou também uns 70 anos da Câmara Municipal, 60 anos, 70, da Câmara Municipal de Amambai. É, lançou uma sobre os 50 anos da Loja Maçônica. E agora lançou, começo de janeiro, ele lançou Memórias sobre Paranhos, e agora ele está publicando, vai publicar sobre a Escola Dom Aquino. Né?
1: Muito então, bem. Vamos mostrar mais aqui para frente. Esse está aparecendo aqui um mapa que tem uma foto, aliás, que tem um recurso. Isso aqui eu não sei como é que chama esse negócio aqui, mas é tipo uma foto, né? Que tem aí as carretas quando elas vinham do Rio Grande do Sul, né? Era desse jeito que o pessoal.
0: Sim, esse é um quadro que o seu Antônio Delgado desenhou.
1: Sim.
0: Como é que ele é? O homem era artista, né?
1: É
0: desenhado à mão, né?
1: Isso. Muito
0: então,
1: legal.
0: Ele conta um pedaço da história de Amambai sobre porque Amambai ele iniciou na década lá no final do século 20, século 19, 1895, foi sobre uma lagoa que tinha aqui, né? Próximo hoje é onde é o cemitério. Então, essa lagoa não existe mais, mas o rio...
1: Ficava ali entre a vila, ficava ali na Vila Estrela, bem mais próximo de onde fica o Elefante Branco ali, que era ela. Quando eu cheguei a Amambai em 83, ela existia naquele local ainda ali, né? Daí foi tudo canalizado para... E onde estão aquelas obras?
0: Então, você chegou a conhecer o Passinho?
1: Sim, sim, ali naquela região, né? Ali naquela região.
0: O Passinho era o quê? Uma pinguela? Eu não tive esse prazer de conhecer.
1: Sim, sim. Ali não tinha nada, né? Tinha essa lagoa que ela começava ali perto da onde, na Rua da República, ali até mais lá em cima, próximo à praça ali, né? Ali era tudo mato e nascente, né? Temos aqui o Centro dos Documentos Históricos, estamos mostrando, falando do cinema aqui. Tem esse auditório que você está presente aí, a foto tem um monte de televisão antiga aqui, tem até um rádio, por
2: e
1: falar...
2: E os quadros, né? Tipo, você vê aqueles quadros lá em cima, olha, uns retratos bem antigos, e o rádio ali, né?
1: O rádio.
2: A sua tua mãe tinha um rádio daquele lá,
0: tinha. Os quadros que vocês estão vendo lá em cima, deixa eu pegar lá no canto, né?
1: Isso
0: aí? Ali no canto lá, é o pai do Valêncio de Brum e a mãe.
1: Tá, vamos ver então aqui, deixa eu só colocar aqui o Meet aqui. Nós estamos mostrando aqui para você que está aí com a gente, né? Deixa eu vir para mim aqui. Deixa eu só ver aqui como é que está aqui. O Robertinho está mostrando lá um pouco lá do outro lado lá. Está mostrando, focando os quadros lá que a Dora falou. Tem os televisores. Sim. Muito legal mesmo isso aí, Robertinho. E agora,
0: aquele armário branco ali que você está vendo, que tem máquinas fotográficas. As máquinas pertenciam, a maior parte deles pertenciam ao seu Nicanor.
1: Sim, sim.
0: Uma outra coisa interessante.

0: interessantes que você está vendo em cima da televisão ali. Está vendo uma máquina marrom ali?
1: Sim.
0: Essa máquina até pergunta para as pessoas, se conhece aqui ou não? É, isso aí era uma máquina para disparar quando havia corrida de cavalo.
1: Ah, tá. Tipo um Photoshop, né?
0: Exatamente. Aí dentro dele tem uma máquina. Tem uma máquina fotográfica. Tem ali a lente. Então ele disparava na hora que o cavalo passava. Então marcava ali certinho quem que era o ganhador.
1: Né? Ah, sim. Para pegar ali se o cara era primeiro, aonde que estava, como é que era ali, né?
0: Exatamente. É, porque assim, se você participou de corridas de cavalo, pelo menos assistindo,
1: sim,
0: você sabia que tinha um primeiro um juiz, né?
1: É.
0: Então o juiz, às vezes não era, né, assim, confiável. Depois, eles inventaram um método com ratoeira. Então amarrava linhas em cada ratoeira. Uma ratoeira próxima, em cima da outra. Aquela que caísse primeiro embaixo, era a vencedora.
1: Sim, sim.
0: Depois aí, essa máquina aí que foi inventada pelo Senhor Nicanor.
1: Para fazer as fotos, né? É muito bacana isso aí, cara. Eu acho interessante. Eu só senti falta ainda no museu das informações da Rádio Jornal de Amambai, né? A nossa Rádio Jornal de Amambai, que ela foi fundada, ela foi instalada, né? Ela foi instalada em, se eu não me engano, dia 26 de junho do ano de 83, quando nós colocamos, quando ela tocou a primeira música. Eu tinha o disco lá, a primeira música, tudo certinho. Eu senti essa falta aí. O que precisa aí, senhor?
0: Eu preciso de informações, né? Porque assim, não é da minha época, que nem a pessoa chega e pergunta assim, pô, você não escreveu sobre o meu avô? Falei, mas não conheci teu avô.
1: Ai,
0: então, assim, o que eu achei sobre a Rádio Jornal na época, quando eu estava pesquisando sobre a Mumbai, para o meu TCC, para o meu livro depois, foi a publicação em Diário Oficial.
1: Sim.
0: Né?
1: Sim.
0: E aí aparece lá os primeiros sócios.
1: Sim.
0: E não sei se você está sabendo, mas a Rádio Jornal hoje trocou de proprietário, né?
1: Sim, não. A Rádio Jornal, ela começou ali com o sócio majoritário, a doutora Deonilda Nunes Carneiro Assis. Depois tinha o seu Sadi Nunes da Silva, tinha o seu Adolfinho do Amaral e o Horaci. E o coronel, esposo da doutora. Aí depois a doutora comprou, e o seu João da Casa Nova, seu João era um dos sócios também, seu João Sanches, eram os cinco sócios da rádio. Depois, quando o Guedes foi para Mumbai, né, numa campanha, o Zenóbio comprou um pedaço da rádio junto com o Guedes, e aí o último a vender a parte da rádio foi o seu Horaci, né, que foi o último que vendeu para o Guedes, né. Agora a rádio trocou de dono de novo.
0: Agora a rádio pertence ao Carlos Alberto.
1: Ah, o Carlos comprou a rádio.
0: Comprou, que... Só não comprou com o Guedes.
1: Ah, deixou o Guedes para fora. Ah, o Carlos, quem levou ele para Amambai uma vez, levei ele no meu programa, apresentei ele para o Guedes, foi eu, né? Lá nos anos de 2003 ou 2004, se eu não me engano, foi o Carlos e o Juarez, né? Dois, eles vinham a Amambai fazer aquele negócio daqueles diploma, né? E daí eles foram no meu programa e eu apresentei isso para o Guedes e eles acabaram indo para Mumbai. Então, você vê, nós fomos aí para Mumbai, a minha família é de Coronel, eu nasci aqui, mas a minha família, minha avó, meus vô, tudo era da região de Coronel Sapucaia, né? Até os Farias lá em Coronel Sapucaia, moravam ali no Mangaí. E depois e tem a Cida Farias, que é minha prima e irmã, né? A Cida, o Celso, todo o pessoal dos Farias aí. E aí a família começou a se esparramar para todo lado, né? Mas a gente tem uma ligação muito forte com a cidade de Amambai, né? E eu fui o primeiro funcionário da rádio. Eu fui contratado em abril de 1983, você tem uma ideia, cara.
0: Eu vou dar uma dica para você entrevistar uma pessoa que vai contar muita história de Sapucaí, que ele posta no Facebook, que é o nosso amigo ali, o Gás.
1: O Gás. Ah, tá, o Gás é nosso parceiro aqui. E a família deles, eles entraram no Brasil ali por Capitão Bado, né?
0: Por Capitão Bado, exatamente. O bisavô dele foi um dos primeiros, vamos chamar de turco, né?
1: O primo é libanês. Mas, então, Faquinha, me fala uma coisa, como é que tem sido... como é que tem sido o relacionamento, vamos dizer assim, da população aí de Amambai com o museu? A população abraça o museu, o pessoal vai aí, como é que é isso aí? Porque a gente que gosta de história, eu que estudei história, você, as pessoas que gostam de história gostam de saber dessas coisas, mas hoje a gente está vendo que está tudo muito mudado e tal, como é que é?
0: Então, assim, eu falo assim que santo de casa não faz milagre, porque o ano passado nós tivemos poucas visitas. O que nós tivemos aqui foram alunos de fora. Nós tivemos alunos de Sapucaí, né, do grupo de escoteiro, nós tivemos alunos de Paranho, Itacuru e alunos de geografia da UFGD Dourados. Esse ano a gente já começou com uma interação maior com a secretária de educação, né? Tanto que a gente não falou também da biblioteca, né?
1: Sim.
0: Nós temos agora uma biblioteca comunitária. Essa biblioteca, nós tínhamos um pouco de livros que nós ganhamos da UEMES, aí uns 300, 400 livros sobre história antigas. E aí a biblioteca foi fechada, ela entrou em reforma o prédio e depois a prefeitura fez um almoxarifado lá.
1: E aí, na biblioteca, lá no Elefante Branco, né?
0: Lá no Elefante Branco. E aí o Ministério Público foi provocado e eles não tinham como agilizar essa biblioteca. E aí a professora Rosinha falou assim: Albertino, o que você pode nos ajudar? Eu falei: manda para cá. Então hoje nós estamos com uma biblioteca com mais de 4 mil livros.
1: Que legal.
0: Só que aí nós não temos. Nós estamos sem espaço inicialmente para a guarda dos livros. Então a gente não estamos ainda disponibilizando para o público. O Instituto, ele participa de editais para poder sobreviver.
1: Sim.
0: Então, nós temos aqui recursos municipais, nós temos recursos estaduais que nós estamos tentando concorrer agora. Nós participamos de uma edital chamado ProLer, a nível nacional, que fomos habilitados. Então, a ideia agora é pegar essa biblioteca, pegar o acervo do museu e levar para as escolas das aldeias. E aí a biblioteca, nós também fomos contemplados com o edital da Itaipu. Está em fase agora de cotação de bens, então nós vamos adquirir ar-condicionado, 3 computadores, armário, escrivania. Então aí vamos poder agilizar melhor a biblioteca.
1: Agora você está sentado nesse local aí. E eu gostaria que essas cadeiras, elas são de qual cinema? Nós tínhamos o Cine Cacique e o Cine Primavera aí, né?
0: Deixa aqui. Esses dois marrom que você está vendo aqui, ó.
1: Ah.
0: Essas duas cadeiras atrás de mim aqui,
1: certo,
0: eram do Cine Primavera.
1: Sim.
0: Tá vendo aí, não?
1: Sim.
0: E aí, o restante, essas outras almofadadas, esse aí, quando a gente recebeu um recurso na ordem de 40 mil reais, esse nosso espaço aqui, que você está vendo aqui, ele era um espaço aberto.
1: Sim.
0: Então, nós recebemos, em 2023, recebemos um recurso de 40 mil reais. Então, aí nós colocamos ar-condicionado, né?
1: Ah.
0: Está alto ali, não vai dar para ver. Colocamos um ar-condicionado de 30 mil BTUs. Fizemos essa estrutura, montamos essa estrutura aqui, pintamos e compramos essas cadeiras de cinema em Campo Grande.
1: Ah, tá.
0: Saiu caro, elas saiu R$100 cada uma. Né?
1: E aí,
0: então, assim, nós estamos juntos com 35 lugares aqui.
1: Ah, tá.
0: Agora mesmo eu atendei uma para agosto, início de agosto, uma escola. Vim aqui trazer seus alunos aqui, então a gente apresenta o museu, né, o acervo, e traz as crianças aqui para o fundo para assistir sobre alguns filmes, sobre a história de Amambai. Né? Um mês passado eu recebi um acervo de vídeo, de fita de vídeo da APAE. São mais de 300 fitas, então eu já classifiquei elas, estão separadas. Então, assim, se a escola falar assim, a gente quer assistir um filme, então vamos passar um filme para criança. Então, estamos adaptados para isso aí.
1: Que legal, cara. Agora, eu não posso deixar de perguntar para você a respeito, poxa, a gente sabe que você trabalha, você tem o seu dia a dia, você é escritor, faz parte da Academia Amambaense de Letras, como a Dora Nunes. E aí, quanto que você ganha, o que que você ganha para estar o seu tempo, para estar aí trabalhando todos os dias aí no museu? E esquentando a cabeça, que eu sei que não é fácil.
0: Olha, a prefeitura liberou aqui uma estagiária, então a minha estagiária aqui, que eu chamo de minha, né? Nossa, ela fica aqui das 8 às 11 e da 1 às 3 da tarde. O museu fica aberto. Então, as visitas são espontâneas. Eu sou um voluntário. É, a minha satisfação, o meu hobby é estar aqui. Sim. Quando eu venho aqui e sento que nem eu estava ali arrumando agora, separando os livros da biblioteca ali, separando por literatura, por história, para depois, quando a gente chegar aos armários, já está tudo classificado, né? eles já estão relacionados, já estão separados, mas eles não estão separados assim, originalmente, eles estão no computador. Então, para mim, isso aqui é a minha satisfação, o meu hobby é estar aqui. Às vezes a minha mulher fala, o que você vai fazer no museu de novo? Né?
1: Então, você já está virando aqui, uma peça do museu já.
0: É, quase que sim. Então, assim, hoje mesmo eu vou trabalhar à noite, eu trabalho no hotel, né, na recepção do hotel, então durante 4 dias da semana eu trabalho das 3 às 11 da tarde. Às vezes eu venho aqui, cada 2 dias eu venho aqui, fico de manhã, hoje eu vou trabalhar à noite, entro 11 horas da noite, então eu faço que eu tenho o dia inteiro para ficar aqui, né. E para mim isso aqui, aí o que eu faço? Eu visito pessoas, visito famílias, vou amealhando fotografias, documentos, e vou juntando e vou trazendo para cá, né? Então, isso aqui para mim não é dinheiro que paga. Isso aqui é uma satisfação.
1: Que legal, cara.
2: É uma dedicação, né? É uma dedicação à cultura, à história de Amambai, né?
0: Exatamente. É, nós temos uma editora, nós formamos uma editora com um grupo de professores da UEMS, não que eu seja professor, mas nós montamos uma editora para publicar livros, principalmente livros acadêmicos. Só que para a gente aumentar o portfólio do nosso instituto aqui, nós resolvemos assim, publicar livros antigos, né? Republicar, reeditar livros antigos, não em forma física, mas em forma digital.
1: Sim.
0: Ano retrasado, eu estive pesquisando sobre o nome de uma escola que tem lá em Itacuru, Cleto de Moraes Costa. O pessoal estava pesquisando, não conseguia achar. E aí eu liguei para a professora e falei assim, me dá um início do que ele é, o Cleto. Ele falou, não, ele veio para cá em 1950 ser professor. E aí eu fui pesquisar nas entranhas da internet. Achei que Cleto Moraes era um nascido no Rio Grande do Sul, foi ainda bebê para o Rio de Janeiro com os pais. Lá ele se tornou fiscal fandegário. Na década de 40, ele veio para Ponta Porã trabalhar na comissão de limite. Aí tem um hiato de tempo aí que a gente não sabe por que, que ele foi parar em Itacuru sendo professor, sendo funcionário federal.
1: Sim.
0: Ele ter sido aposentado, né? E aí ele volta para Ponta Porã e ele falece em 58. Só que o homem, ele era repórter, ele representava a revista Oeste, ele escrevia para jornais do Rio de Janeiro. E aí eu achei lá um livro de poesias dele, escrito, publicado em 1932. E aí a gente vai republicar esse livro, eu digitalizei o livro, está comigo o livro físico, vou doar para a escola Cleto de Moraes Costa em Itacuru, só estou aguardando a oportunidade de ir lá, né? Mas a gente vai republicar ele, porque já está em domínio público.
1: Muito
0: bem. Vamos estar postar no site da editora IPES, para a gente aumentar o nosso portfólio. Não sei se você conheceu também o nosso amambaense Inocêncio Rodrigues.
1: Vi falar,
0: Inocêncio,
1: né?
0: Rodrigues, ele morou em Campo Grande, né? Foi embora daqui para Campo Grande, ele lançou 2 livros lá. Um é Causos, Prosas e Pescarias, e o outro é o Pioneiros. E aí a gente recebeu a autorização da família para republicar o livro.
1: Que legal.
0: Então, assim, a gente vai...
1: Eu não sei se você viu, mas eu tenho um livro que conta a história do Cassiano Marcelo, da Vila Cassiano Marcelo. Eu morei na Vila Cassiano Marcelo, nós tínhamos um time de futebol na Vila, fomos 2 vezes campeão intervila, tive uma história na Vila Cassiano Marcelo. Depois eu consegui achar um livro do Cassiano Marcelo. Quando eu for aí, eu vou levar, vou fazer uma doação para você aí desse livro.
0: Eu agradeço, porque assim, eu tive contato com a mãe, né?
1: Sim.
0: Com a mãe dele mora em Campo Grande.
1: Sim.
0: Né? É uma história assim, eu peguei o livro emprestado e depois li, mas devolvi. Então, assim, mas é uma história bem triste, né? Um jovem, né? Uma criança que falece.
1: Né?
0: Isso. Então, a gente vai levando assim, vai pra, agora mesmo, vão ser 5 livros que a gente vai reeditar sobre a Mambaia, né? É, o problema nosso, às vezes, é a gente gostar tanto disso aí, mas é ter tempo. É. De, eu queria visitar famílias, eu queria visitar pessoas com meus jovens acima de 80 anos para poder gravar. Mas o problema é tempo.
1: É verdade. Tchau. Muito bem, Faquinha. Eu quero te agradecer, velho, por essa atenção. Próxima vez que eu for em Mambaia, vou te visitar e vou te levar o livro, né? Já vou até colocar no meu caso, não acabo esquecendo, mas vou te levar o livro. Vamos aí mostrar também logo. Você sabe que a cidade de Mambaia é uma cidade que eu amo muito, né?
0: E assim, coloca à disposição aqui no nosso espaço para você, o dia que você falar assim, eu vou entrevistar alguém aqui, é Mumbai, nós estamos aqui. Né? Você sabe que aqui no Mumbai tem muita gente para você, né, entrevistar. É, eu, agora mesmo, né, eu sou voluntário também lá no Instituto da FOFA. Né? Ah. Então, você conhece a FOFA, né, você sabe a situação que ela, né, se encontrou. E aí agora nós estamos, né, recebemos recurso também da de emenda parlamentar do Márcio Fernandes. Então hoje nós estamos equipando uma sala de informática, colocando energia solar. O prefeito arrumou recurso também para a gente fazer a calçada. Então assim, Mambaia tem história, mas também tem pessoas interessadas na, né, no bem-estar das pessoas.
1: Legal, meu irmão. Foi um prazerzão estar conversando com você. A história ela é infinita, né? Se a gente fosse falar, ficaria aqui o resto da semana falando. Foi um prazer. Deixar para suas considerações, por favor.
0: Olha, minhas considerações é o quê? É convidar as famílias, convidar as pessoas a vir visitar, né? Quando, início desse ano, eu tive a visita do seu Álvaro Cavaleiro, 92 anos, e aí ele chorou aqui de ver as peças, relembrar o passado. Então, é isso que a gente quer. A gente quer não fazer as pessoas chorarem, mas as pessoas rememorar o passado, né? Relembrar a história de Mumbai, né? E estão convidados a vir aqui. Se quem quiser pesquisar meu nome lá e tem meu telefone, me liga. Fala, Albertino, vamos agendar uma data. Vamos lá, vem aqui a Mumbai. Estamos à disposição. Bora. Minha compadre.
2: Obrigada, Albertino. Obrigada aí pela sua dedicação à história de Amambai.
1: Legal, pessoal. Obrigado, filho. Grande abraço ao Albertino Faquinha, da cidade de Amambai, do museu, conversando com a gente. Foi muito legal mesmo esse bate-papo aqui. Vamos encerrando a nossa live aqui. Nós vamos para o intervalo comercial. Na volta estaremos com os aniversariantes do dia para você. É muito bom sempre falar da história, contar da história. E a Amambai, o pessoal se preocupa muito com isso. Intervalo.
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1: Las 16 horas, 55 minutos.
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